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1: Fica a dica com o professor Rossini.
2: Pessoal, a nossa dica de hoje é onde e aonde. O onde você usa para recuperar um lugar físico. A casa onde moro. A estrada por onde passei. Vi uma fazenda onde se criam búfalos. Então, o onde recuperou fazenda, que é um lugar fixo. O onde recuperou casa, que é um lugar fixo. Eu não posso falar, fizemos uma bela partida, onde conseguimos a vitória. Porque bela partida não é lugar fixo. Isso acontece bastante. Outra dica é o aonde. Aonde significa movimento. Aonde você foi. Aonde você vai. Aonde você quer chegar. Fica a dica, moçada.
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0: 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O que você pensa, sente. 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

0: Você sabe como surgiu a cobrança de pênalti? Hoje, o pênalti pode decidir um campeonato inteiro, mas essa regra só surgiu em 1891. Naquela época, alguns jogadores faziam falta de propósito para impedir um gol certo, porque a punição não era tão severa. Para acabar com isso, foi criada a cobrança de pênalti. Outra curiosidade, muita gente acha que a linha da grande área fica fora da área. Não fica! Pela regra do futebol, a linha faz parte da área. Portanto, se uma falta acontece sobre a linha, é pênalti. Hoje, o pênalti é um dos momentos mais emocionantes do futebol. Em poucos segundos, ele pode decidir uma partida, um campeonato ou até uma Copa do Mundo. Afinal, basta um apito, uma corrida em direção à bola e... gol ou defesa? Só o futebol é capaz de deixar milhões de torcedores sem piscar os olhos por alguns instantes. 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
4: Fica a dica com o professor Rossini.
5: Pessoal, a nossa dica de hoje é o verbo haver. Verbo haver, significando existir, não flexiona. Então, eu não falo haverão mudanças. O correto é haverá, no singular, haverá. Eu não falo haviam pessoas na rua. Eu falo havia. O verbo haver não flexiona. Eu não falo podem haver manifestações. O auxiliar também não flexiona. É pode haver manifestações. Tranquilo, moçada? Verbo haver, significando existir, ou tempo passado, não flexiona. Valeu, moçada!
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9: Deixa o grave chegar lentamente. 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

O Wheat Dream atravessou as fronteiras da Jamaica, chegou ao top 10 britânico e fez o mundo descobrir Max Rommel. Mas aquela voz nunca se contentou apenas com o sucesso. Nos anos 70, vieram a consciência política, a crítica social e parcerias históricas com Nina The Observer e, principalmente, Lee Scratch Perry. The Revelation Time, A War in a Babylon, The One Step Forward, A Chase the Devil. Max Rommel ajudou a escrever algumas das páginas mais poderosas do Roots Reggae. Max Rommel não cantava apenas melodias, ele cantava a realidade de um povo, os conflitos de uma época e a eterna batalha entre consciência, liberdade e Babylon. E agora, família regueira, prepare os sentidos, aumente o volume, porque o Chai Macaroni

Shai Maca Reggae, família regueira, vamos começar nossa viagem com uma mensagem que transforma indignação em sorriso. Max Rommel observa uma sociedade marcada pela guerra, pobreza e desigualdade. Smile out style. Sorrir diante das guerras, mesmo quando a vida parece pesada. Max Rommel and the Opseres, abrindo nosso tributo. Agora a mensagem fica ainda mais profunda. Babilônia está em guerra, uma guerra tribal, onde orgulho, intolerância e divisão colocam irmãos contra irmãos. Mas existe uma profecia, existe consciência, existe um caminho para fora da Babilônia. War in the Babylon, Max Rommel and

essa pedrada. Quando a fé é usada para justificar a exploração, a consciência precisa levantar a voz. Stealing in the name of Jah denuncia a hipocrisia, o poder e a injustiça. Max Romeo and the Upsets estão roubando em nome do Senhor. Agora olhe para as crianças, porque é através delas que Max Romeo revela duas Jamaicas. De um lado, conforto, brinquedos, família, segurança. Do outro, a fome, o gueto, a luta diária pela sobrevivência. A tal Babies Don't Cry, uma canção que transforma desigualdade em consciência. Regueiros e regueiras, chegamos à quinta pedrada. E agora é tempo de revelação, tempo de abrir os olhos, afiar a consciência. Max Romeo pede justiça, questiona o poder, denuncia a violência e a corrupção. Uma mensagem de fé, resistência, igualdade e transformação. Revelation Time, Max Romeo, agora no Chai Maca Reggae. E essas foram as cinco primeiras pedradas do nosso especial Tributo Max Romeo. Uma hora inteira, sem intervalos, sem interrupções, apenas reggae, consciência, história e o peso de uma das grandes vozes da Jamaica. Max Romeo continua e a Babilônia ainda vai ouvir. E agora deixa o grave continuar vibrando dentro do teu coração. Deixa a voz de Max Romeo permanecer no ar, como uma mensagem vinda de Trenstal, atravessando a noite sem pedir licença. Porque Max Romeo nunca foi apenas uma voz do reggae. Foi e continua sendo uma voz de consciência, denúncia, resistência e esperança. Smile Out Style nos convida a sorrir diante das guerras, mesmo quando a pobreza insiste em fechar os rostos. War in a Babylon abriu as portas de uma Babilônia marcada pela divisão, pelo orgulho e pela guerra tribal. Stealing the Name of Jah levantou a voz contra a hipocrisia, quando a fé é usada como instrumento de exploração. Optal Babies Don't Cry colocou diante dos nossos olhos duas realidades, onde algumas crianças têm brinquedos, enquanto outras conhecem a fome. Revelation Time trouxe o momento de abrir os olhos, buscar justiça, igualdade e transformação. Mas a história não termina quando o último acorde desaparece, porque algumas vozes não ficam presas às caixas de som. Elas permanecem na memória, na consciência e principalmente naquele lugar onde a música encontra o coração. Família Regueira, obrigado por embarcar nessa viagem conosco. Uma hora de Max Romeo, uma hora de roots, consciência, crítica social, resistência e espiritualidade. Que Jah ilumine nossos caminhos e nos dê coragem para reconhecer, questionar e transformar aquilo que precisa ser transformado. 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Porque aqui o reggae não apenas toca, ele vive, respira, resiste e renasce. Max Romeo, Roots, Rock, Reggae.

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0: 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Quando a gente enxerga para onde o dinheiro vai, fica mais fácil controlar e planejar o futuro. 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
2: Pessoal, a nossa dica de hoje é muito obrigado. As mulheres devem dizer muito obrigada. Os homens devem dizer muito obrigado. É uma questão de gênero. O importante é esta concordância aqui, ó, um pouquinho complicada. As mulheres disseram muito obrigadas. Os homens disseram muito obrigados. Obrigado é grato. Então, eu estou grato, ela está grata. É um adjetivo, flexiona naturalmente. Muito obrigado, pessoal.
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0: 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Levante, respire fundo e alongue o corpo. Cuidar da mente também é cuidar da saúde. 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
2: Pessoal, a nossa dica de hoje é sobre a palavra gratuito. A gente escuta bastante as pessoas falando gratuito, com ênfase no I, como se fosse um hiato, como se fosse acentuado. Gratuito. Esse vocábulo não tem acento, pessoal. Cuidado, o lance é gratuito, gratuito. Fala a segunda sílaba junto, gratuito, gratuito, nunca gratuito. Isso configura um erro de fonética, de som. Por exemplo, pessoal, o ingresso é gratuito. Você não pode falar, o ingresso é gratuito. É isso, moçada.
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12: Oi, pessoal, aqui é o professor Rossini. Fica a dica com o Rossini. Uma dica de língua portuguesa para vocês. Eu vejo muito na mídia, haja visto os acontecimentos, haja visto as chuvas. Não, não, gente, não existe haja visto. O correto é haja vista as ocorrências, haja vista os acontecimentos. Pense em ponto de vista. Então, haja vista. Não existe haja visto. Haja visto é um erro. Use haja vista. É isso, moçada.
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3: Pessoal, a nossa dica de hoje é rúbrica ou rubrica. Eu fui ao cartório esses dias e o menino falava: assina aqui, coloque aqui a sua rúbrica, coloque aqui a sua rúbrica. Ele me atendeu muito bem, gostei muito do atendimento dele. No final do atendimento, eu disse a ele: você é um excelente profissional, mas para o seu bem, é rubrica. Para o público que você atende, é rubrica. Cuidado com a sua questão fonética. Isso pode atrapalhar o seu desempenho profissional. Então fica a dica, gente. Não é rubrica, é rubrica. Falou? Obrigado, pessoal. Um abraço.
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5: Olá, muito bom dia! O Agora 104, jornal de todas as manhãs aqui da Educativa MS, hoje ganha uma edição especial. Nesta segunda-feira, 7 de setembro de 2026, feriado nacional, o nosso encontro se transforma em AgoraCast. E a data que marca a independência do Brasil também nos convida a fazer uma pergunta. Afinal, como foi feita a nossa independência? No imaginário brasileiro, o 7 de setembro é uma cena quase perfeita. Dom Pedro, às margens do Ipiranga, o grito de independência ou morte e depois dele, um país livre. Uma história que por muito tempo foi contada como um processo pacífico, quase sem conflitos, conduzido por um único herói. Mas os arquivos históricos contam uma história bem mais complexa.
6: Bom dia, Léo. Bom dia a você que está aqui com a gente desde cedinho aqui na Educativa MS. Hoje o nosso convite é para uma viagem pela história. Uma viagem que vai além do grito do Ipiranga e da figura de Dom Pedro I. Vamos falar das guerras de independência, dos personagens que ficaram à margem da narrativa oficial e das decisões políticas que começaram antes do famoso 7 de setembro e só se consolidaram anos depois, para nos ajudar a separar o mito dos fatos e entender as muitas camadas do processo de independência do Brasil. Recebemos hoje no AgoraCast a historiadora e vice-presidente do Instituto Histórico e Geográfico, professora Madalena Greco. Professora Madalena, seja muito bem-vinda ao AgoraCast.
7: Bom dia a todos, bom dia a quem nos ouve, um ótimo feriado para todos. E um dia para a gente refletir realmente, né? O que é liberdade? O que é independência? Essa independência, ela deixou algum legado? Quais foram as feridas que nós tivemos para curar antes e depois desse processo?
5: Professora, porque o Brasil, o brasileiro, na verdade, cresce com a imagem figurativa de uma independência pacífica, quase sem sangue, né? Por essa narrativa de transição comportada, por que que ela foi construída dessa forma?
7: Vamos pensar o seguinte. Todo processo histórico, você falou em construção, ele é construído. Nós já tivemos aqui um AgoraCast antes falando da Conjuração Baiana, da Conjuração Mineira. E veja bem, naquele processo final do século XVIII, nós estávamos falando em independência. Mas independência do Brasil... Não, independência das Minas, independência baiana. Nós estávamos falando de pessoas que haviam saído do Brasil, certo? O Brasil manda seus filhos para estudar onde? Portugal,

0: essas informações, tá? Então, nós vamos ter ali pessoas que têm acesso ao imaginário e também a uma construção libertária lá na Europa, traz para cá. Alguns historiadores até apontam também a influência muito forte da maçonaria, que ela começa a crescer nesse momento, principalmente no Rio, na Bahia, né, e Minas também. E aí nós temos um processo já em fermentação na Europa, com a independência das colônias inglesas, formando Estados Unidos. Aqui na América do Sul, nós temos já um processo de independência. Peru, Colômbia, Venezuela, Argentina e todo Uruguai, e todos vão, tem um processo de independência e em seguida transforma-se em república. Tá? Aí vamos acrescer isso, a vinda da família real para o Brasil, 1808. Quer dizer, Portugal fica sem ninguém. Eles fogem de Napoleão e toda a família real vem para cá. Abertura dos portos, uma ligação muito forte agora com a Inglaterra, o grande patrocinador do Brasil e de muitos países aqui na América do Sul. Todos queriam essa independência. Depende. Lembra que eu falei? Lá Minas queria independência dela. Você pega a Bahia, independência dela. Agora, daí você vai, por exemplo, no Maranhão, ele não queria, sabe? E entender que todos nós, até esse momento, somos o quê? Portugueses. Não há um povo brasileiro.
1: Então, o que a senhora quer dizer que essa construção de narrativa de transição pacífica e floreada, na verdade, não foi construída aqui no Brasil, foi uma visão eurocentrada, é isso?
0: Foi uma visão eurocentrada na medida que a Europa ela influencia com os valores libertários. Traz para cá. Cada região do Brasil estava defendendo os seus interesses. Alguns queriam realmente essa libertação de Portugal, mas outros estavam ligados economicamente de maneira muito forte que não queriam. Com a vinda da família real para cá, você muda a situação. Você sai do. Portugal para de ter um governo. O governo vem para o Brasil. Daí fica Portugal, Brasil e Algarves. Certo? Forma um Portugal aqui nas terras brasileiras. Mas continuamos ainda sob essa influência da família real. Certo? O que vai acontecer? Quando Portugal percebe que perdeu todo o controle ali, tem a Revolução Liberal. Dom João vai embora, fica o filho, Dom Pedro, que era uma pessoa extremamente querida pela população. Era um jovem, sabe? Uma pessoa querida. Uma pessoa benquista ali entre os meios, vamos dizer, políticos. Mas isso quer dizer que apazigou? Não, não, muito pelo contrário. A própria viagem dele para o Rio, aliás, para São Paulo, foi para tentar apaziguar ali em São Paulo os movimentos libertários, que ali já tinha já algum movimento libertário. Eu acho interessante, olha o que é a maldade humana. Muita gente diz que ele estava voltando para o Rio, né, ali as margens ali do Riacho, que é um filetinho d'água, Ipiranga, que ele estava voltando da casa da amante dele, a Marquesa de Santos. Não, ele estava em São Paulo tentando pacificar conflitos. Porque sempre tinha algum foco de conflito. Há interesses ali, você está entendendo? Tem um grupo que quer liberdade, outro grupo quer manter aquele status quo que está com a fam com a ali com aquele processo colonial, você entende? E ali ele vai receber cartas da Leopoldina dizendo: ó, não dá mais para segurar. E aí ele

0: desce da sua mula, porque ele estava montado numa mula, que não dá para você viajar numa região daquela com cavalo garboso.
1: Sim.
0: Ele desce da mula e diz: ó, vamos ter que fazer essa independência. Porque ele era bonzinho? Não. Ou ele fazia independência e mantinha essa situação de ainda uma família regendo, certo? Qual que era o temor? A exemplo dos outros países da América do Sul haver independência e virar uma república. Então, vamos garantir ainda que haja um reino ou que haja uma família real no controle. Então, é tudo uma questão de construção.
2: E Madalena, Simón Bolívar e San Martín são vistos como libertadores continentais. Por aqui colocamos o foco em Dom Pedro I. Até que ponto a atuação de figuras como Dona Leopoldina e José Bonifácio quebra esse mito do herói único que o Brasil comprou?
0: É, a Leopoldina, na verdade, ela que faz, como ele estava fora, e ele estava justamente ali resolvendo assuntos com o Bonifácio em São Paulo, ela entra na história, mas ela não é, eu não a vejo como heroína. Eu a vejo como alguém que está realmente uma mulher inteligentíssima, ela não era figurativa ali, ela está tentando manter a coroa. O grande temor ali era justamente que fosse feita uma república a respeito, por exemplo, de Samartã, do Simón Bolívar. Eles comandam, até certa forma, uma revolta popular. Há uma insurreição nesses países. Eles têm todo um processo revolucionário. Eles conquistam a sua independência. E justamente com a aprovação do povo. Nós aqui não tivemos tanta participação popular assim. Houveram, sim, pontos de insurgência em várias partes, principalmente na Bahia, no Recife, certo? Mas não houve aquele clamor de dizer as armas, independência, não. Sabe? Foi algo politicamente articulado. Foi tranquila? Não, não foi. Essa história de brasileiro bonzinho. Sabe, brasileiro bonzinho só lá no programa, sei lá qual programa que tinha. Brasileiro é bonzinho? Não, não é. As pessoas defendem os seus interesses. Mas o que a gente percebe é que eram interesses regionais, não eram interesses, nacionais.
1: Professora, na América Espanhola, a emancipação estilhaçou o continente em várias repúblicas e, em muitos casos, acelerou o fim da escravidão. No Brasil, nós mantivemos a monarquia absolutista e o sistema escravocrata intactos. O 7 de setembro foi, na verdade, uma contra-revolução, portanto, para manter os privilégios da elite agrária?
0: Eu não sei se é uma contra-revolução ou se estava mantendo o status que tinha antes. Veja, nós até já colocamos isso dentro do processo da Inconfidência, tá? As pessoas, ninguém estava preocupado com isso. Você está entendendo? Tanto lá na Inconfidência, eles mantêm a escravidão. Nós temos que entender que o Brasil, esse sistema de trabalho, ele era calcado e ele era todo estruturado numa mão de obra escrava. Todo tempo o Brasil ficou dentro desse sistema. Ninguém falava em liberdade nesse sentido de liberdade civil, liberdade das pessoas, tá? Nós estávamos querendo nos libertar de Portugal. E aí aconteceu o quê? Ou a gente ou se proclamava isso, ou corria-se um risco de ter esse problema de uma insurgência, ou crescer e transformar em república.
1: Professora Madalena Greco, nós vamos para um rápido intervalo, mas voltamos em instantes. Portanto, continue aqui, tome a sua aguinha, aproveite, se hidrate. Ouvintes, nós já voltamos e participe sempre do nosso jornal do Agora 104, apesar de hoje estarmos apresentando o Agora Cast. O Agora 104 vai ao ar sempre de segunda a sexta-feira, das 7 às 8 da manhã, e você pode participar através do nosso WhatsApp 67993331047. Nós já voltamos.
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3: Estamos de volta e a nossa conversa de hoje no Agora Cast é com a historiadora e vice-presidente do Instituto Histórico e Geográfico, professora Madalena Greco. O nosso assunto é a independência do Brasil vista por outro prisma. Professora, antes nós não tínhamos esse sentimento de brasilidade. A partir de quando nós tivemos a consciência, ou melhor, esse sentimento de brasilidade?
4: A partir de 7 de setembro, inegavelmente, nós deixamos de ser portugueses. Ah, mas eu moro no Brasil e sou. Nós éramos portugueses. A partir de 7 de setembro, nós recebemos o nosso título de brasileiros. Foi tranquila essa transição? Não, nós sabemos que não. Mas você já pode se auto-intitular, eu tenho um país e ele se chama Brasil. E, portanto, eu sou brasileiro. Essa construção, ela vai ser sendo feita ainda com alguma violência, algumas dissidências, mas a partir daí, eu falo que esse é o legado do 7 de setembro. É nos dar uma identidade. E aí, uma unidade nacional, que era coisa que nós não tivemos. Por isso que tem alguns embates, que alguns ainda não aceitam essa unidade. Mas agora nós construímos um país. É um Brasil com todas as suas regiões, se chamando de brasileiros. Eu vejo isso como extremamente positivo no processo da independência.
5: Isso não aconteceu no dia 8 de setembro, não, né, Madalena? Ninguém. Foi um processo.
4: Desculpa, exatamente. Você não acordou dia 8, pôs uma camisa verde e amarela.
3: Hoje daí. Sou independente.
4: Hoje estou independente, sou brasileiro, sabe? Não, não é assim. Na história, tudo é uma construção, mas você tem um outro prisma para olhar, você tem um outro momento histórico para ser construído dentro desse país, enquanto uma nação.
5: E a história do quadro da independência?
3: Isso, que...
4: Gente, aí eu acho que é a melhor parte, sabe? Olha, nós falamos em construção, olha a força de uma imagem. O Pedro Américo, ele era o pintor do Dom Pedro II, filho do Dom Pedro I. E ele pinta a pedido desse filho, que queria uma construção do pai, um herói. E aí ele pinta, 66 anos depois da independência, ele vai e pinta o quadro Independência do Brasil. Se hoje você perguntar para qualquer pessoa, quando se fala em independência do Brasil, ele vai remeter automaticamente àquela cena. E aquela cena, o Pedro Américo, ele coloca alguns itens interessantes. Se você observar a cena, claro, além do Dom Pedro com aquela roupa em cima de um cavalo, um rio maravilhoso, sabe, toda uma guarda, o que não era a verdade. Ele estava em cima de uma mula, ninguém viaja de farda em cima de uma mula, que era o animal ali. Dizem até que ele estava com uma destemperança intestinal por algo que ele comeu, provavelmente no jantar. E ali, olha a construção dele. E você falou da escravidão. Se você observar direito o quadro do Pedro Américo, a gente não faz isso. Lá em cima do morro tem negros descalços, Portanto, a escravidão ia continuar, porque a marca da escravidão é ser descalço, não usar sapatos. Você vai ver uma pessoa do lado, bandeirantes. Você está entendendo? E aí nós vamos ter alguns personagens ali que, se a gente for observar bem, é como se São Paulo puxasse para si o ato da independência do Brasil.
3: Sim.
4: 66 anos após a independência, São Paulo já estava crescendo e muito enquanto locomotiva econômica do país com café. Olha como se constrói uma imagem, e essa imagem tem uma força de convencimento. Vocês que são da mídia sabem muito bem disso, que a gente constrói uma imagem e essa imagem ela pode mudar toda uma história.
3: Ou seja, o pintor não foi testemunha ocular, porque 62 anos...
4: 66 anos
3: depois disso.
4: Não.
3: Não tinha como.
4: Não, e não, se ele, não, e outra história. Ele não foi ouvir, por exemplo, pessoas que participaram. Não. Ele vai em cima de uma encomenda.
3: Do que ele foi pedido.
4: Né? Meu pai tem que ser transformado num herói. Tanto que São Paulo pegou para si esse movimento de independência a partir do quadro do Pedro Américo, que onde está o quadro hoje? No Museu do Ipiranga. Tudo que acontece em relação a esse momento está em São Paulo. São Paulo se apropriou? Não. São Paulo usou de maneira a convencer o resto das outras unidades federativas, agora, que ele já estava inovando, ele estava no topo daquilo que iria mudar.
5: E, Madalena, existe a percepção figurativa de que o povo brasileiro assistiu a tudo de forma pacífica e apagado. Como as camadas populares, os escravizados e as mulheres, como Maria Quitéria e Maria Felipa, de fato agiram e moldaram esse processo?
4: É justamente lá na Batalha do Genipapo em Recife, tinha muitos portugueses ali. Eles vão ter a batalha do Genipapo. As mulheres queriam entrar. Nós temos um movimento de escravos que eles... Nós vamos ter algumas insurreições importantes, certo? Todo o país ele vai tomando essa consciência. E aí vai ter o embate. Gente, nós fomos colonizados por portugueses. Eles tinham interesses econômicos aqui. A independência do Brasil, vou pegar minha mala e vou embora. Não é assim que funciona. Até porque nós somos um país com alto teor de miscigenação. Outro grupo que foi muito sacrificado com a vinda da família real foram os indígenas. Tem até decreto, sabe, decreto ali real, que é para exterminar os índios, que é para a hora que forem ocupar as terras, já estar livre dessas pessoas. Então, não há um processo pacífico aqui, nem da vinda da família real. E, além do que, a gente tem que lembrar também que com 7 de setembro nasceu uma dívida quase impagável. Porque Portugal, ele exige, quando ele viu que não tinha como retomar, certo, a colônia de volta, que era o que eles queriam na Revolução Liberal do Porto, eles queriam que o Brasil voltasse a ser colônia. Quando ele vê que não tem, ele exige uma indenização, que nós já nascemos...
3: Endividados.
4: Endividados. Quem que empresta? Os ingleses. Aliás, não só para o Brasil, viu? Mas para muitas dessas nações sul-americanas que estão nascendo. A Inglaterra também foi emprestando e acaba... segurando todos por uma rédea e nos conduz durante décadas, se não séculos, né? Então, essas insurgências. Aí tem um grupo, os escravizados. A mulher, gente, ao contrário do que muita gente pensa, a mulher sempre esteve à frente de muitos movimentos. A Quitéria, ela se veste de homem para poder pegar em armas. Mas existem alguns movimentos que a gente chama de subreptícios, aqueles que acontecem, às vezes, até nas próprias alcovas, que essa mulher, ela servia de espiã, ela servia de alguém que estava ajudando a tramar alguma revolta, alguma coisa. Só que a história foi escrita por homens. Então...
3: Professora, olhando para o cenário atual, de que forma que essa imagem figurativa de uma independência pacífica e resolvida por um salvador da pátria ainda afeta a cultura política do brasileiro hoje? Ele ainda continua esperando um outro salvador da pátria?
4: Ah, nós temos ao longo da nossa história muitos, viu? E é interessante a apropriação. E aí nós já podemos até atualizar isso. E é interessante quando você vê nessa construção do Salvador da Pátria a apropriação dos nossos símbolos nacionais como uma maneira de evocar a sua brasilidade e o seu nacionalismo. Então eu vou usar os símbolos nacionais. Bandeiras, cores, os nossos símbolos nacionais, nós vamos usar de maneira a te provocar, a você assumir algumas ideias, que, claro, são as minhas, aquelas que eu quero te convencer. E isso, muitas vezes, fazem com que as pessoas não reflitam e nem discutam, apenas em nome de um sentimento nacionalista, aceite. Isso é perigoso.
5: E, professora, o 7 de setembro foi apenas o dia em que o príncipe recebeu cartas de Portugal à beira de um riacho e tomou uma decisão pessoal. A verdadeira separação política aconteceu antes, no dia 2 de setembro, com um decreto assinado por Dona Leopoldina, e a consolidação veio depois, em 1823, com as batalhas na Bahia. Por que, então, o Brasil escolheu comemorar o 7 de setembro como a grande data nacional? O que havia por trás dessa escolha política?
4: Porque ele era homem. Ele era o homem. Ele era aquele que estava ali. Ele era o homem. Ele era, certo, o regente do país. Imagina a Leopoldina fazer isso. Embora a gente saiba que ela teve um papel importante. Volto a insistir. Sempre garantindo que a família real continuasse no comando ali. Mas, sem dúvida, ela teve um papel, uma mulher muito inteligente. E não foi uma mulher que ficou lá bordando no seu bastidor, não. Ela era uma mulher de entrar em gabinete e discutir. Mas ela não podia fazer a independência do Brasil. Você entende? Ela não poderia fazer, tinha que ser ele, tanto que ela manda todos os o documento da proclamação para ele, encontram com ele ali, e ali ele fala, não, já está consolidado, não teve espada, independência ou morte, não, mas o Pedro Américo, ele era extremamente imaginativo e criativo. Nós já vimos aquele, o Tiradentes esquartejado, que é o mapa do Brasil, quer dizer, é uma pessoa muito criativa. E você vai na casa dele, a casa Pedro Américo em Areia, na Paraíba, você fica bobo de ver, assim, lá tem todas as réplicas e alguns quadros autênticos dele. Era uma pessoa surpreendente enquanto artista, sabe, plástico, mas criou-se, vamos para... Por quê que nós vamos pôr uma mulher fazendo? Já imaginou? Maria Leopoldina, gordinha, em cima de um cavalo? Não, tem que ser um homem elegante, bonito, com uma vasta cabeleira preta. Eu também acho Dom Pedro um lindo. Não, a gente tem que ver, ele era um lindo, um homem realmente conquistador.
3: Pois é. Professora, nosso tempo chegou ao fim aqui no AgoraCast. Eu só tenho a agradecer a sua presença, essa conversa que muito foi agradabilíssima, e eu tenho certeza de que os nossos ouvintes também têm essa mesma percepção. Então, só me resta te desejar uma excelente semana e agradecer mais uma vez a sua presença aqui, trazendo um pouco de história e um outro olhar a respeito dessa data.
4: Eu que agradeço. É tão bom vir conversar com vocês. É uma forma de estar... Estamos aqui os três, mas, no entanto, a gente sabe que a audiência é muito grande e a gente leva esse AgoraCast para que as pessoas reflitam realmente, sabe, a história, ela tem essa capacidade de você mostrar vários lados e esses lados te permitirem fazer uma reflexão. Essa é a grande, eu acho que é a grande pegada da história. Eu que agradeço e conta sempre com a gente.
3: Conversamos, portanto, com a historiadora e vice-presidente do Instituto Histórico e Geográfico, professora Madalena Greco. Muito obrigado mais uma vez pela nossa conversa de hoje e chegamos ao fim de mais um AgoraCast. Eu sou Leonardo Paraná, agradeço a sua audiência e nesta edição contamos com a produção técnica de Edson Silva, edição e produção técnica de Alfredo Milani e Maciel Dias.
5: E eu sou Zilda Vieira e agradeço a sua companhia e te espero amanhã.
3: O AgoraCast é uma produção da Fundação Jornalista Luiz Chagas, que tem como diretor-presidente o jornalista Orlando Loureiro. Não se esqueça, amanhã, às 7 horas da manhã, tem o Agora 104. Tchau!
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6: Pessoal, a minha dica hoje é do verbo fazer. Eu não posso falar faz em 20 anos que ela morreu. Eu tenho que falar faz 20 anos que ela morreu. Eu não posso falar vão fazer 20 anos que ela morreu. Eu tenho que falar vai fazer 20 anos que ela morreu. O verbo fazer, ele é impessoal, ele não flexiona, ele não tem plural no sentido de tempo passado. Entenderam? Faz 10 anos, faz 20 anos, faz 2 semanas. Não pluralize, não fale fazem 10 semanas, fazem 3 semanas. Obrigado, pessoal. É isso. Abraço.
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0: Você sabe por que o árbitro dá acréscimos? Você já percebeu que um jogo de 90 minutos quase nunca termina exatamente aos 90? Isso acontece porque o árbitro precisa compensar o tempo perdido durante a partida. Entram nessa conta as substituições, os atendimentos médicos, as comemorações de gols, as revisões do VAR e qualquer outra paralisação importante. Quando o quarto árbitro levanta a placa, ele mostra o tempo mínimo de acréscimos. Se acontecer outra interrupção, o juiz pode aumentar ainda mais esse período. Por isso, hoje é cada vez mais comum vermos partidas terminando aos 98, 100 ou até mais de 100 minutos. Eu sou o Léo e esse foi mais um Fala Léo! 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
2: Fica a dica com o professor Rossini.
3: Pessoal, uma coisa que acontece muito e eu escuto bastante as pessoas falando é o pago e pagado. Eu tenho que usar assim, ó, tinha pagado, havia pagado. Se o verbo é ter e haver, eu uso pagado. Tinham pagado, haviam pagado. Se o verbo que antecede é ser e estar, eu uso pago. Então, está pago, foi pago, é pago. Repetindo, tinham pagado, haviam pagado. Está pago, foi pago, é pago. Ter e haver, pagado. Ser e estar, pago. E assim com os outros verbos. Tinham imprimido, está impresso. Haviam imprimido, foi impresso. É o duplo particípio. Falou, moçada. Obrigado. Tamo junto.
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6: Olá, bom dia! Começando pela 104, o programa de música brasileira MPB de A a Z. Vamos fazer mais um passeio pelos grandes nomes e as grandes canções que atravessam gerações e são sempre muito boas de ouvir. Hoje não estou ao vivo com você, mas a programação está do jeito que você gosta. Vamos começar com Alceu Valença, Amor Que Vai. Depois tem Geraldo Azevedo e Chico César.

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1: 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Gal Costa, Jogada pelo Mundo. Roberta Sá e Bruna Caran, Boa Companhia. Eu volto logo após o intervalo cultural.
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0: Você sabe qual foi o gol mais rápido da história das Copas do Mundo? Alguns gols parecem demorar uma eternidade para sair. Outros acontecem tão rápido que mal dá tempo de sentar no sofá. Foi exatamente isso que aconteceu na Copa do Mundo de 2002. O atacante Hakan Şükür, da Turquia, entrou para a história ao marcar o gol mais rápido de todas as Copas do Mundo, apenas 11 segundos depois do apito inicial. E o mais curioso é que quem deu a saída de bola foi a Coreia do Sul. A seleção sul-coreana trocou alguns passes, perdeu a bola ainda no campo de defesa e em poucos segundos, Hakan Şükür recebeu o passe, finalizou para o gol e fez história. O lance foi tão rápido que muita gente ainda estava procurando o melhor lugar para assistir o jogo quando a bola já estava balançando as redes. Até hoje, nenhum jogador conseguiu bater esse recorde. Mais de 20 anos depois, os incríveis 11 segundos de Hakan Şükür continuam sendo o gol mais rápido da história das Copas do Mundo. E tem mais! A partida terminou com a vitória da Turquia por 3-2 sobre a Coreia do Sul, garantindo aos turcos o terceiro lugar na Copa do Mundo de 2002. Um jogo emocionante que entrou para a história não apenas pelo recorde, mas também pelo grande espetáculo dentro de campo. Gostou dessa curiosidade? Fique por aqui e acompanhe o Fala, Léo!
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7: 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É só música boa. Sérgio Sampaio, Loucura. Luísa Dionísio, Mas Quem Disse Que Eu Te Esqueço.

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6: Pessoal, escuto muito, houve um subsídio para a pecuária. Houve um subsídio para os artistas. Não é subsídio, o som não é de Z. É subsídio. Então é um erro muito comum que eu vejo, que eu escuto na mídia brasileira. Evitem, não é subsídio. O som não é dizer, é subsídio. Lembrem-se de cinema, ó, subsídio. Falou, moçada, obrigado, tamo junto.
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6: Boa tarde, bom almoço para você, ouvindo sempre o melhor da música brasileira aqui na Educativa. Vamos de Paulo Miklos, Coisas da Vida. Depois tem Elba Ramalho, Nos Teus Braços Tem um Paraíso.

0: 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Nem sempre as coisas saem como planejamos, e isso faz parte da vida. Desenvolvimento pessoal também é aprender com as quedas, entender que erros não definem você, eles moldam você. A cada desafio superado, você se torna mais forte, mais consciente e mais preparado. A resiliência nasce quando você olha para o problema e, mesmo assim, escolhe continuar. As dificuldades passam, o aprendizado fica. 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
2: Olá, seja bem-vindo. Você está na Educativa 104, chegando Antônio Marcos para te fazer companhia até as 4 da tarde. Aqui na Educativa você já sabe o melhor da música e todos os estilos. Tem também a sua participação no nosso WhatsApp 993331047. O melhor da música está começando.

0: Começa agora.
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2: O Tribunal de Justiça de Mato Grosso do Sul alcançou o quinto lugar entre os tribunais estaduais de todo o país no Índice de Desempenho de Sustentabilidade do CNJ, com 71,53%. O resultado representa um salto expressivo. Em apenas dois ciclos, o tribunal passou da 26ª posição em 2024 para a 11ª em 2025 e agora chega aos 5 melhores do Brasil. O índice reúne indicadores que avaliam práticas de sustentabilidade, gestão de recursos e responsabilidade socioambiental. O avanço reflete o fortalecimento da política de sustentabilidade e do plano de logística sustentável da atual gestão, com ações voltadas à eficiência, inclusão e redução do uso de materiais descartáveis.
0: E em Campo Grande, um oficial de justiça deverá receber R$10 mil por danos morais após ser agredido durante o cumprimento de um mandado de busca e apreensão. Segundo as provas, o servidor sofreu resistência física durante a diligência e, posteriormente, foi alvo de uma sindicância administrativa baseada em acusações que não foram confirmadas. A apuração foi arquivada por ausência de falta funcional. Para magistrado, ficou comprovado que o oficial estava no exercício regular de suas funções e sofreu agressão durante o cumprimento da ordem judicial. Acompanhe todas as notícias do Judiciário Sul-Mato-Grossense acessando o portal de notícias do TJMS ou acessando as redes sociais.
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2: Educativa 104, seu som garantido no seu pedido musical. Não se esqueça, 993331047. E Antônio Marcos te faz companhia, atendendo o seu pedido musical, o seu alô e também a sua companhia nesta tarde.

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4: E dando sequência na programação, Antônio Marques fazendo companhia até às 4, o melhor da música aqui na Educativa 104.

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0: Fica a dica com o professor Rossini.
5: O lance é o seguinte, pessoal. Nós escutamos muito de menor, de a pé, truce, menas, e há uma crítica muito contundente dos gramáticos tradicionais. Peraí, moçada, são substratos linguísticos que nós trazemos da infância e dificilmente nós conseguimos nos afastar deles. Qual é a minha visão? Respeite isso. Quem fala dessa maneira, respeita. É um linguajar que não é culto, mas é o linguajar do lugar dele, que ele trouxe. Para o bem de todos nós, é interessante você dominar a linguagem. Ele é menor de idade. Ele veio a pé. Eu trouxe os documentos. Menos pessoas, não é menos. Então, ao invés de criticar, ao invés de diminuir essa linguagem, diga para ele, a sua linguagem é bonita, até mais bonita que a minha, mas para o seu bem, use a linguagem adequada ao ambiente. Falou, moçada. Valeu. Um abraço.
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7: Começando mais um bloco musical aqui na Educativa 104, o melhor da música. 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
4: Música de qualidade você confere aqui na Educativa 104, chegando muito mais.
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4: Quem sabe mais de futebol, fala Léo, fala Léo, fala Léo, fala Léo.
5: Você sabe por que a bola clássica de futebol é preta e branca? Quando você desenha uma bola de futebol, provavelmente faz aqueles gomos pretos e brancos. Mas por quê? Esse modelo ficou famoso na Copa do Mundo de 1970, com a bola Telstar. Naquela época, muitas pessoas ainda assistiam aos jogos em televisores preto e branco. O contraste entre as duas cores facilitava enxergar a bola durante as transmissões. Antes da década de 1970, as bolas de futebol eram geralmente de couro marrom, sem uma padronização. Elas não eram pretas e brancas. Hoje, as bolas têm várias cores e desenhos diferentes, mas a clássica bola preta e branca continua sendo a mais lembrada quando alguém pensa em futebol. Mesmo depois de mais de 50 anos, peça para uma criança desenhar uma bola de futebol. É bem provável que ela faça os famosos gomos pretos e brancos. Eu sou o Léo, e esse foi mais um Fala, Léo! Até a próxima!
4: Fala!

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4: Seja bem-vindo, você está na Educativa 104 e Antônio Marcos fazendo companhia até as 4 da tarde. O melhor da música, o seu pedido musical, a sua audiência. 993331047.
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2: Música de qualidade você confere aqui na Educativa 104 e você recorda também os grandes sucessos do passado. 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
3: Você está na Educativa 104, no melhor da música e na companhia de Antônio Marcos. Vamos juntos até às 4 da tarde. Seja bem-vindo.

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4: Educativa 104, seu canal de grandes sucessos. Você recorda, você mata a saudade e, além de tudo, você participa da nossa programação fazendo seu pedido musical no nosso WhatsApp 99333-1047.

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11: Fica a dica com o professor Rossini.
12: Pessoal, a nossa dica de hoje é o verbo haver. Verbo haver, significando existir, não flexiona. Então eu não falo haverão mudanças. O correto é haverá, no singular, haverá. Eu não falo haviam pessoas na rua. Eu falo havia. O verbo haver não flexiona. Eu não falo podem haver manifestações. O auxiliar também não flexiona. É pode haver manifestações. Tranquilo, moçada? Verbo haver, significando existir, ou tempo passado, não flexiona. Valeu, moçada!
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8: Fica a dica com o professor Rossini.
9: Pessoal, a nossa dica de hoje é onde e aonde. O onde você usa para recuperar um lugar físico. A casa onde moro. A estrada por onde passei. Vi uma fazenda onde se criam búfalos. Então, o onde recuperou fazenda, que é um lugar fixo. O onde recuperou casa, que é um lugar fixo. Eu não posso falar, fizemos uma bela partida, onde conseguimos a vitória. Porque bela partida não é lugar fixo. Isso acontece bastante. Outra dica é o aonde. Aonde significa movimento. Aonde você foi. Aonde você vai. Aonde você quer chegar. Fica a dica, moçada.
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